0: 1:53.
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1: Una y 51 minutos.

0: papito. Que mamita, que maipito, por favor.
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0: 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Você é uma vida. Cuida, me cuida, sabe? Mas não é que você é uma vida.
2: Pai, cansamos que eu mando. Você é meu pai. Nunca você não busca ser rico, nem lá. Mãe, me dá de quando já é mulher.
0: Trabalho com manta, me já brincando.
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0: 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Eu acho que aqui pouco é naquela, meu amigo.